0: Notícia de última hora. Tem alguém lá fora, chorando e batendo na porta. Será que o orgulho em pessoa se arrependeu? Ou foi a saudade que bateu? Um cara com um copo de uísque na mão, cigarro entre os dedos, semblante sofrido, abre a porta e de repente alguém fala:
1: volta comigo.

0: 9:36.
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0: 10:30.
1: Temperatura 38 graus.
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1: O DNA humano é 60% igual ao de uma banana. Apesar de parecer estranho, muitos organismos compartilham genes semelhantes.

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1: Uma verdade eterna que nos guia. 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A fé é o firme fundamento das coisas que se esperam e a prova das coisas que se não veem. Hebreus 11:1. Se prepara, que tem mais palavra vindo aí.
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5: Previsão do tempo para sexta-feira, 9 de outubro de 2026. Região Centro-Oeste, Goiânia em Goiás, amanhece com céu claro, mas tem previsão de acúmulo de nuvens ao longo do dia nesta sexta-feira. Os termômetros marcam mínima de 21 e máxima de 35 graus. Umidade relativa do ar gira em torno de 60 a 20%. Campo Grande, Mato Grosso do Sul, tem céu encoberto com chuvisco à tarde. Temperatura mínima é de 23 e a máxima de 31 graus. Umidade do ar varia de 80% a 30%. Região Nordeste, Aracaju, em Sergipe, tem céu claro com temperatura mínima de 25 e máxima de 31 graus nas horas mais quentes do dia. A umidade do ar vai de 90% a 60%. Ituaçu, na Bahia, previsão de céu claro no aniversário da cidade com temperatura mínima de 14 e a máxima de 32 graus. A umidade relativa do ar é de 100 a 30%. Região Norte, em Palmas, Tocantins, sexta-feira com céu claro. Temperatura mínima de 26 e a máxima de 38 graus. A umidade do ar é de 80 a 20%. Rio Branco, no Acre, tem previsão de céu encoberto com chuvisco. Temperatura mínima de 24 e a máxima de 35 graus. Umidade do ar varia de 92 e 40%. Região Sudeste, a cidade Rio de Janeiro tem previsão de céu cheio de nuvens. À tarde, deve chuviscar. Os termômetros registram mínima de 20 e máxima de 33 graus. Umidade relativa do ar na capital fluminense vai de 100 a 40%. Itabira, em Minas Gerais, sopra velhinhas com previsão de céu claro. A temperatura mínima é de 17 e a máxima de 31 graus. Umidade relativa do ar é de 90 40%. Região Sul. Em Curitiba, Paraná, previsão de céu encoberto com pancadas de chuva isoladas à tarde. Os termômetros registram mínima de 17 e máxima de 27 graus. A umidade relativa do ar fica entre 100 e 50%. Alecrim, no Rio Grande do Sul, comemora aniversário com céu encoberto e com pancadas de chuva e trovoadas isoladas nesta sexta-feira. Termômetros registrando mínima de 18 e máxima de 21 graus. A umidade relativa do ar oscila entre 100 e 80%. Você ouviu a previsão do tempo para esta sexta-feira, 9 de outubro de 2026, com informações do IBGE Cidades e do Instituto Nacional de Meteorologia, INMET.
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6: Os pedidos de direito de resposta devem ser julgados pelo plenário do Tribunal Superior Eleitoral até 25 de outubro, dia do segundo turno das eleições. ou seja, decisões monocráticas sobre o mérito das ações estão proibidas. A determinação está numa portaria assinada pelo ministro Cássio Nunes Marques, presidente do TSE. O documento reforça o prazo máximo de 72 horas para a decisão de mérito, contado a partir da apresentação do direito de resposta. Os pedidos apresentados antes da portaria também vão ser afetados pela medida e vão ter mantidos os atos processuais já realizados. Os ministros relatores dos processos devem conduzir a tramitação e os atos correspondentes, como notificações de emissoras de rádio e televisão e de provedores de redes sociais, além da preservação do conteúdo questionado. Pedidos de desistência podem ser homologados pelos relatores. Da Rádio Nacional em Brasília, Gabriel Brum.
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6: O Tribunal Superior Eleitoral adiou o julgamento sobre a validade da candidatura de Deltan Dallagnol, do Partido Novo, para o Senado. Uma nova data ainda não foi anunciada. Deltan Dallagnol recebeu quase 3 milhões de votos e conquistou a segunda vaga para o Senado pelo Paraná. Caso tenha a candidatura invalidada, os votos são anulados e uma eleição suplementar deve ser realizada somente para este cargo ao Senado, de acordo com a legislação eleitoral. A discussão sobre a candidatura de Dallagnol retoma uma situação em 2021, quando ele pediu exoneração do Ministério Público Federal, enquanto havia processos administrativos correndo contra ele. Em 2023, teve o mandato de deputado federal cassado pelo TSE, porque o tribunal considerou que ele pediu a exoneração para evitar a perda do cargo e assim escapar da lei da ficha limpa. Em setembro deste ano, o Tribunal Regional Eleitoral do Paraná autorizou o registro de candidatura de Dallagnol. Depois, o ministro Floriano de Azevedo Marques, do TSE, suspendeu a campanha, mas a decisão foi derrubada pelo presidente do TSE, Cássio Nunes Marques. Da Rádio Nacional em Brasília, Gabriel Brum.
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7: A Polícia Civil de Minas Gerais foi acionada para apurar as ameaças que a mais jovem deputada federal eleita tem sofrido desde a campanha. Ana Elisa, do PT de Minas Gerais, denunciou ameaças recebidas por e-mail ainda durante a corrida eleitoral. Mensagens de uma pessoa que se classifica como supremacista branco e integrante de grupo de extrema-direita. A futura deputada esteve em Brasília para reforçar a campanha do candidato Lula nas redes sociais nessa disputa de segundo turno e afirmou que desde então seus perfis têm sido alvo de ataques coordenados e as ameaças são as mais variadas.
8: Ataques machistas, racistas, enfim, ameaças de estupro, violência, endereço da minha casa exposto, meu número de telefone, meus documentos.
7: A futura deputada tem 21 anos e é a mais jovem deputada federal já eleita no Brasil, com 524 mil votos. Depois dos ataques, ela teve a segurança reforçada e conta com escolta nos lugares por onde passa. Não custa lembrar os canais de denúncia, não só para casos de violência política de gênero, como também para outros tipos de violência. Tem a Central de Atendimento à Mulher, no número 180, o Conselho Nacional do Ministério Público e, em caso de emergência, a Polícia Militar, no número 190. Da Rádio Nacional em Brasília, Priscila Mazenotti.
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9: Um incêndio de grandes proporções atingiu um prédio da Universidade Federal de Pernambuco, na zona oeste do Recife. O fogo atingiu o antigo prédio da Diretoria de Inovação e Empreendedorismo da UFPE, que atualmente abrigava laboratórios e estruturas voltadas à pesquisa. O Corpo de Bombeiros Militar de Pernambuco foi acionado e mobilizou 8 viaturas para o combate às chamas. As equipes atuaram durante a noite e a madrugada desta quinta-feira, até a extinção do incêndio. Segundo a corporação, não houve registro de vítimas. A tenente Paloma Mendes destaca as medidas tomadas durante e após o incêndio.
10: Assim que as equipes chegaram ao local, foram iniciadas ações de combate às chamas, com o objetivo de controlar o incêndio, evitar a propagação para outras áreas da edificação e garantir a segurança de todos que estavam nas proximidades. Depois que as chamas foram controladas, os bombeiros permaneceram na área realizando o rescaldo,

0: uma etapa fundamental para eliminar possíveis focos remanescentes.
1: O prédio abrigava laboratórios onde eram desenvolvidas pesquisas nas áreas de genética, informática e produção de fármacos, além de trabalhos de iniciação científica e pós-graduação. A universidade ainda vai avaliar a extensão dos prejuízos materiais e científicos, mas de acordo com o reitor da UFPE, Alfredo Gomes, o valor estimado já ultrapassa 100 milhões de reais. Ele esteve no local acompanhando o trabalho dos bombeiros e lamentou as perdas.
2: Havia muitos
1: prejuízos materiais e científicos, mas de acordo com o reitor da UFPE, Alfredo Gomes, o valor estimado já ultrapassa 100 milhões de reais. Ele esteve no local acompanhando o trabalho dos bombeiros e lamentou as perdas.
2: Havia muitas informações, muitos laboratórios, o prejuízo é da ordem de 100 milhões de reais, né, de equipamentos, laboratório, freezers grandes que tínhamos aí, também equipamentos na área de informática. Nossa equipe interna da Sinfra, junto com o pessoal da segurança do trabalho, né, e combate a incêndio também, vão fazer a devido trabalho, né, para a gente apurar e, obviamente, apoiar, né, todo mundo.
1: As causas do incêndio ainda não foram determinadas. A origem do fogo será investigada por meio da perícia técnica. A UFPE informou que as atividades acadêmicas desta quinta-feira estão mantidas. Da empresa Pernambuco de Comunicação, Malu Costa para a Rádio Nacional.
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4: O Tribunal Superior Eleitoral ordenou a remoção de vídeos que utilizavam inteligência artificial publicados por Flávio Bolsonaro. Os conteúdos foram questionados como suposta propaganda eleitoral antecipada negativa contra o presidente Lula. A decisão do TSE reforça a fiscalização sobre o uso de tecnologias nas campanhas eleitorais, buscando garantir a lisura do processo democrático em meio ao segundo turno das eleições 2026.
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4: O Tribunal Superior Eleitoral aprovou o plano de mídia para o horário eleitoral gratuito do segundo turno das eleições 2026. A propaganda para presidente da República será veiculada de 9 a 23 de outubro, com divisão igual do tempo entre as duas candidaturas. As emissoras de rádio e televisão de todo o país reservarão 10 minutos diários, de segunda a sábado, em cada bloco para a propaganda eleitoral em rede. Além disso, serão destinados 25 minutos diários para inserções, de segunda a domingo.
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4: A Justiça Federal de São Paulo autorizou que o cassino online Stake continue operando temporariamente, até 25 de outubro, suspendendo os efeitos imediatos do veto federal às plataformas de apostas. A decisão ocorre após a medida provisória de Lula, que proíbe as bets. Apesar da permissão provisória, a juíza Cristiane Farias Rodrigues dos Santos negou o funcionamento da plataforma até 2029 e proibiu novas promoções. A empresa deverá garantir os saques e a verificação de idade dos usuários.
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Quando um erro ele diz, enganei-me e aprende a lição. Quando um derrotado comete um erro, ele diz, a culpa não foi minha e responsabiliza os outros. Um vencedor sabe que a adversidade é o melhor dos mestres. Um derrotado sente-se vítima perante um desafio. Um vencedor sabe que o resultado das coisas depende de si. Um derrotado se acha perseguido pelo azar. Um vencedor trabalha muito e arranja sempre tempo para si próprio. Um derrotado está sempre muito ocupado. Não tem tempo para si, nem para os outros. Um vencedor enfrenta os desafios um a um. Um derrotado contorna os desafios e nem se atreve a enfrentá-los. Um vencedor se compromete, dá sua palavra e cumpre. Um derrotado faz promessas, não mete os pés a caminho e, quando falha, só sabe se justificar. Um vencedor diz, eu sou bom, mas vou ser melhor ainda. Um derrotado diz, não sou tão mal assim, há muitos piores que eu. Um vencedor ouve, compreende e responde. Um derrotado não espera que chegue a sua vez de falar. Um vencedor respeita os que sabem mais e procura aprender algo com eles. Um derrotado resiste a todos os que sabem mais e apenas se fixa nos defeitos deles. Um vencedor se sente responsável por algo mais que o seu trabalho. Um derrotado não se compromete nunca e diz sempre, faço o meu trabalho e isso basta. Um vencedor diz, deve haver uma melhor forma de fazer. E um derrotado sempre diz, a gente sempre fez assim, é desse jeito, não há outra maneira. É por isso que um vencedor é parte da solução, enquanto um derrotado é parte do problema. Disse Charles Chaplin, lute com determinação, abrace a vida com paixão, perca com classe e vença com ousadia. O mundo pertence a quem se atreve, e a vida é muito para ser insignificante.

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Um vencedor sabe que o resultado das coisas depende de si. Um derrotado se acha perseguido pelo azar. 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Não tem tempo para si, nem para os outros. Um vencedor enfrenta os desafios um a um. 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Um derrotado faz promessas, não mete os pés a caminho e, quando falha, só sabe se justificar. 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Um derrotado diz, não sou tão mal assim, há muitos piores que eu. Um vencedor ouve, compreende e responde. Um derrotado não espera que chegue a sua vez de falar. Um vencedor respeita os que sabem mais e procura aprender algo com eles. Um derrotado resiste a todos os que sabem mais e apenas se fixa nos defeitos deles. Um vencedor se sente responsável por algo mais que o seu trabalho. 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Faço o meu trabalho e isso basta. Um vencedor diz, deve haver uma melhor forma de fazer. E um derrotado sempre diz, ah, a gente sempre fez assim, é desse jeito, não há outra maneira. É por isso que um vencedor é parte da solução, enquanto um derrotado é parte do problema. Disse Charles Chaplin, lute com determinação, abrace a vida com paixão, perca com classe e vença com ousadia. O mundo pertence a quem se atreve, e a vida é muito para ser insignificante.

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1: O DNA humano é 60% igual ao de uma banana. Apesar de parecer estranho, muitos organismos compartilham genes semelhantes.

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5: Previsão do tempo para sexta-feira, 9 de outubro de 2026. Região Centro-Oeste, Goiânia em Goiás, amanhece com céu claro, mas tem previsão de acúmulo de nuvens ao longo do dia nesta sexta-feira. Os termômetros marcam mínima de 21 e máxima de 35 graus. Umidade relativa do ar gira em torno de 60 a 20%. Campo Grande, Mato Grosso do Sul, tem céu encoberto com chuvisco à tarde. Temperatura mínima é de 23 e a máxima de 31 graus. Umidade do ar varia de 80% a 30%. Região Nordeste. Aracaju, em Sergipe, tem céu claro com temperatura mínima de 25 e máxima de 31 graus nas horas mais quentes do dia. A umidade do ar vai de 90% a 60%. Ituaçu, na Bahia. Previsão de céu claro no aniversário da cidade, com temperatura mínima de 14 a máxima de 32 graus. A umidade relativa do ar é de 100 a 30%. Região Norte, em Palmas, Tocantins, sexta-feira com céu claro. Temperatura mínima de 26 e a máxima de 38 graus. A umidade do ar é de 80 a 20%. Rio Branco, no Acre, tem previsão de céu encoberto com chuvisco. Temperatura mínima de 24 e a máxima de 35 graus. Umidade do ar varia de 92 e 40%. Região Sudeste, a cidade Rio de Janeiro tem previsão de céu cheio de nuvens. À tarde, deve chuviscar. Os termômetros registram mínima de 20 e máxima de 33 graus. Umidade relativa do ar na capital fluminense vai de 100 a 40%. Itabira, em Minas Gerais, sopra velhinhas com previsão de céu claro. A temperatura mínima é de 17 e a máxima de 31 graus. Umidade relativa do ar é de 90 a 40%. Região Sul. Em Curitiba, Paraná, previsão de céu encoberto com pancadas de chuva isoladas à tarde. Os termômetros registram mínima de 17 e máxima de 27 graus. A umidade relativa do ar fica entre 100 e 50%. Alecrim, no Rio Grande do Sul, comemora aniversário com céu encoberto e com pancadas de chuva e trovoadas isoladas nesta sexta-feira. Termômetros registrando mínima de 18 e máxima de 21 graus. A umidade relativa do ar oscila entre 100 e 80%. Você ouviu a previsão do tempo para esta sexta-feira, 9 de outubro de 2026, com informações do IBGE Cidades e do Instituto Nacional de Meteorologia, INMET.
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6: Os pedidos de direito de resposta devem ser julgados pelo plenário do Tribunal Superior Eleitoral até 25 de outubro, dia do segundo turno das eleições. ou seja, decisões monocráticas sobre o mérito das ações estão proibidas. A determinação está numa portaria assinada pelo ministro Cássio Nunes Marques, presidente do TSE. O documento reforça o prazo máximo de 72 horas para a decisão de mérito, contado a partir da apresentação do direito de resposta. Os pedidos apresentados antes da portaria também vão ser afetados pela medida e vão ter mantidos os atos processuais já realizados. Os ministros relatores dos processos devem conduzir a tramitação e os atos correspondentes, como notificações de emissoras de rádio e televisão e de provedores de redes sociais, além da preservação do conteúdo questionado. Pedidos de desistência podem ser homologados pelos relatores. Da Rádio Nacional em Brasília, Gabriel Brum.
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6: O Tribunal Superior Eleitoral adiou o julgamento sobre a validade da candidatura de Deltan Dallagnol, do Partido Novo, para o Senado. Uma nova data ainda não foi anunciada. Deltan Dallagnol recebeu quase 3 milhões de votos e conquistou a segunda vaga para o Senado pelo Paraná. Caso tenha a candidatura invalidada, os votos são anulados e uma eleição suplementar deve ser realizada somente para este cargo ao Senado, de acordo com a legislação eleitoral. A discussão sobre a candidatura de Dallagnol retoma uma situação em 2021, quando ele pediu exoneração do Ministério Público Federal, enquanto havia processos administrativos correndo contra ele. Em 2023, teve o mandato de deputado federal cassado pelo TSE, porque o tribunal considerou que ele pediu a exoneração para evitar a perda do cargo e assim escapar da lei da ficha limpa. Em setembro deste ano, o Tribunal Regional Eleitoral do Paraná autorizou o registro de candidatura de Dallagnol. Depois, o ministro Floriano de Azevedo Marques, do TSE, suspendeu a campanha, mas a decisão foi derrubada pelo presidente do TSE, Cássio Nunes Marques. Da Rádio Nacional em Brasília, Gabriel Brum.
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7: A Polícia Civil de Minas Gerais foi acionada para apurar as ameaças que a mais jovem deputada federal eleita tem sofrido desde a campanha. Ana Elisa, do PT de Minas Gerais, denunciou ameaças recebidas por e-mail ainda durante a corrida eleitoral. Mensagens de uma pessoa que se classifica como supremacista branco e integrante de grupo de extrema-direita. A futura deputada esteve em Brasília para reforçar a campanha do candidato Lula nas redes sociais nessa disputa de segundo turno e afirmou que desde então seus perfis têm sido alvo de ataques coordenados e as ameaças são as mais variadas.
8: Ataques machistas, racistas, enfim, ameaça de estupro, violência, endereço da minha casa exposto, meu número de telefone, meus documentos.
7: A futura deputada tem 21 anos e é a mais jovem deputada federal já eleita no Brasil, com 524 mil votos. Depois dos ataques, ela teve a segurança reforçada e conta com escolta nos lugares por onde passa. Não custa lembrar os canais de denúncia, não só para casos de violência política de gênero, como também para outros tipos de violência. Tem a Central de Atendimento à Mulher, no número 180, o Conselho Nacional do Ministério Público e, em caso de emergência, a Polícia Militar, no número 190. Da Rádio Nacional em Brasília, Priscila Mazenotti.
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9: Um incêndio de grandes proporções atingiu um prédio da Universidade Federal de Pernambuco, na zona oeste do Recife. O fogo atingiu o antigo prédio da Diretoria de Inovação e Empreendedorismo da UFPE, que atualmente abrigava laboratórios e estruturas voltadas à pesquisa. O Corpo de Bombeiros Militar de Pernambuco foi acionado e mobilizou 8 viaturas para o combate às chamas. As equipes atuaram durante a noite e a madrugada desta quinta-feira, até a extinção do incêndio. Segundo a corporação, não houve registro de vítimas. A tenente Paloma Mendes destaca as medidas tomadas durante e após o incêndio.
10: Assim que as equipes chegaram ao local, foram iniciadas ações de combate às chamas, com o objetivo de controlar o incêndio, evitar a propagação para outras áreas da edificação e garantir a segurança de todos que estavam nas proximidades. Depois que as chamas foram controladas, os bombeiros permaneceram na área realizando o rescaldo, que é uma etapa fundamental para eliminar possíveis focos remanescentes.
9: O prédio abrigava laboratórios onde eram desenvolvidas pesquisas nas áreas de genética, informática e produção de fármacos, além de trabalhos de iniciação científica e pós-graduação. A universidade ainda vai avaliar a extensão dos prejuízos materiais e científicos, mas de acordo com o reitor da UFPE, Alfredo Gomes, o valor estimado já ultrapassa 100 milhões de reais. Ele esteve no local acompanhando o trabalho dos bombeiros e lamentou as perdas.
11: Havia muitas informações, muitos laboratórios, é o prejuízo da ordem de 100 milhões de reais, né, de equipamentos, laboratório, freezers grandes que tínhamos aí, também equipamentos na área de informática. Nossa equipe interna da Sinfra, junto com o pessoal da segurança do trabalho, né, e combate a incêndio também, vão fazer a devido trabalho, né, para a gente apurar e, obviamente, apoiar, né, todo mundo.
9: As causas do incêndio ainda não foram determinadas. A origem do fogo será investigada por meio da perícia técnica. A UFPE informou que as atividades acadêmicas desta quinta-feira estão mantidas. Da empresa Pernambuco de Comunicação, Malu Costa para a Rádio Nacional.
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12: O Tribunal Superior Eleitoral ordenou a remoção de vídeos que utilizavam inteligência artificial publicados por Flávio Bolsonaro. Os conteúdos foram questionados como suposta propaganda eleitoral antecipada negativa contra o presidente Lula. A decisão do TSE reforça a fiscalização sobre o uso de tecnologias nas campanhas eleitorais, buscando garantir a lisura do processo democrático em meio ao segundo turno das eleições 2026.
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12: O Tribunal Superior Eleitoral aprovou o plano de mídia para o horário eleitoral gratuito do segundo turno das eleições 2026. A propaganda para presidente da República será veiculada de 9 a 23 de outubro, com divisão igual do tempo entre as duas candidaturas. As emissoras de rádio e televisão de todo o país reservarão 10 minutos diários, de segunda a sábado, em cada bloco para a propaganda eleitoral em rede. Além disso, serão destinados 25 minutos diários para inserções, de segunda a domingo.
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12: A Justiça Federal de São Paulo autorizou que o cassino online Stake continue operando temporariamente, até 25 de outubro, suspendendo os efeitos imediatos do veto federal às plataformas de apostas. A decisão ocorre após a medida provisória de Lula, que proíbe as bets. Apesar da permissão provisória, a juíza Cristiane Farias Rodrigues dos Santos negou o funcionamento da plataforma até 2029 e proibiu novas promoções. A empresa deverá garantir os saques e a verificação de idade dos usuários.
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1: O DNA humano é 60% igual ao de uma banana. Apesar de parecer estranho, muitos organismos compartilham genes semelhantes.

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0: 3:44.
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2: Olá, uma ótima sexta-feira para você. Hoje, 9 de outubro de 2026, está entrando no ar mais uma edição do nosso Café com Notícias. Eu sou Kleber Salles e a partir de agora você vai ficar muito bem informado com o nosso giro de reportagens, os destaques do Brasil e do mundo, destaques da nossa equipe de rádio jornalismo agora no seu rádio. Vamos começar o primeiro bloco de reportagens.
3: O candidato ao governo do Rio de Janeiro, Eduardo Paes, do PSD, disse que vai recorrer ao Supremo Tribunal Federal para reverter a decisão do Tribunal Superior Eleitoral, que invalidou os votos recebidos por Antony Garotinho, do Republicanos, na eleição de domingo. Com a decisão do TSE, o candidato Douglas Ruas, do PL, alcançou mais de 50% dos votos válidos, vencendo a eleição no primeiro turno. Na contagem anterior, Ruas tinha 49,27% dos votos. Paes terminou com 42,76% e Garotinho com 3,17%. Os demais candidatos somaram quase 5% dos votos válidos. Eduardo Paes afirmou que entrará com pedido de medida cautelar para garantir a realização de segundo turno para o governo do Rio de Janeiro. O candidato do PSD explicou que o recurso terá como base os votos divergentes apresentados no julgamento do TSE, que, segundo Paes, defenderam o respeito à soberania popular e a exigência constitucional de maioria absoluta para a eleição. Da Rádio Nacional em Brasília, Gésio Passos.
4: Um incêndio de grandes proporções atingiu na noite desta quarta-feira um prédio da Universidade Federal de Pernambuco, na zona oeste do Recife. O fogo atingiu o antigo prédio da Diretoria de Inovação e Empreendedorismo da UFPE, que atualmente abrigava laboratórios e estruturas voltadas à pesquisa. O Corpo de Bombeiros Militar de Pernambuco foi acionado e mobilizou 8 viaturas para o combate às chamas. As equipes atuaram durante a noite e a madrugada desta quinta-feira, até a extinção do incêndio. Segundo a corporação, não houve registro de vítimas. A tenente Paloma Mendes destaca as medidas tomadas durante e após o incêndio.
5: Assim que as equipes chegaram ao local, foram iniciadas ações de combate às chamas, com o objetivo de controlar o incêndio, evitar a propagação para outras áreas da edificação e garantir a segurança de todos que estavam nas proximidades. Depois que as chamas foram controladas, os bombeiros permaneceram na área realizando o rescaldo, que é uma etapa fundamental para eliminar possíveis focos remanescentes.
4: O prédio abrigava laboratórios onde eram desenvolvidas pesquisas nas áreas de genética, informática e produção de fármacos, além de trabalhos de iniciação científica e pós-graduação. A universidade ainda vai avaliar a extensão dos prejuízos materiais e científicos, mas de acordo com o reitor da UFPE, Alfredo Gomes, o valor estimado já ultrapassa 100 milhões de reais. Ele esteve no local acompanhando o trabalho dos bombeiros e lamentou as perdas.
6: Havia muitas informações, muitos laboratórios. O prejuízo é da ordem de 100 milhões de reais, né, de equipamentos, laboratórios, freezers grandes que tínhamos aí, também equipamentos na área de informática. Nossa equipe interna da Sinfra, junto com o pessoal da segurança do trabalho, né, e combate a incêndio também, vão fazer o devido trabalho, né, para a gente apurar e, obviamente, apoiar, né, todo mundo.
4: As causas do incêndio ainda não foram determinadas. A origem do fogo será investigada por meio da perícia técnica. A UFPE informou que as atividades acadêmicas desta quinta-feira estão mantidas. Da empresa Pernambuco de Comunicação, Malu Costa para a Rádio Nacional.
0: Uma operação para fiscalizar as condições de trabalho doméstico vai começar em municípios do estado do Rio de Janeiro. A ação foi apresentada nesta quinta-feira por auditores fiscais do trabalho durante um encontro no centro da capital fluminense. O objetivo é combater a informalidade e ampliar a conscientização sobre os direitos dos trabalhadores domésticos, categoria que muitas vezes permanece invisível e enfrenta dificuldades para ter os direitos garantidos. No evento, trabalhadores e empregadores receberam orientações sobre a legislação trabalhista, segurança e saúde no trabalho doméstico. A iniciativa também faz parte da campanha nacional voltada para a promoção de condições dignas e seguras para quem atua no setor. Segundo os auditores fiscais, a operação terá ações de diálogo social e autuação, caso sejam encontradas irregularidades. A intenção é esclarecer direitos e deveres, incentivar a formalização dos vínculos empregatícios e contribuir para a regularização das relações de trabalho. Presente ao encontro, o auditor fiscal do trabalho, Raul Vital Brasil, pondera que o registro profissional é a primeira estratégia de combate a condutas abusivas cometidas por empregadores.
7: A formalização é a porta de entrada para os direitos trabalhistas e previdenciários. Formalização traz vários direitos aos trabalhadores e trabalhadoras. Outra questão é combater as fraudes, né? Hoje em dia existem muitos trabalhadores e trabalhadoras que atuam por meio de MEI ou outra forma de contratação, uma pejotização. É uma forma também, combatendo a fraude, você traz os recolhimentos de FGTS, recolhimentos previdenciários. Então, todas essas questões, mais ainda a questão de segurança do trabalho, eu digo que é um tripé que traz direitos aos trabalhadores e trabalhadoras.
0: Quem também participou do evento foi a presidente do Sindicato Municipal dos Trabalhadores Domésticos, Maria Isabel Monteiro, que trabalhou por quase 30 anos como empregada doméstica. Ela reforça que a maioria das queixas da categoria tem como base a falta de cumprimento da legislação trabalhista.
8: Muitos empregadores utilizam-se dos benefícios assistenciais que as trabalhadoras domésticas recebem.
0: As queixas da categoria tem como base a falta de cumprimento da legislação trabalhista.
8: Muitos empregadores utilizam-se dos benefícios assistenciais que as trabalhadoras domésticas recebem, como Bolsa Família, por exemplo, para sonegarem a lei. Eles falam que se assinar a carteira da trabalhadora, elas vão perder o benefício assistencial. E isso é uma situação muito grave para a nossa categoria, porque nós sabemos que isso não existe, que é uma forma que os empregadores fazem para sonegar a lei.
0: As denúncias de irregularidades também terão um papel importante. As informações encaminhadas por terceiros ou pelos próprios trabalhadores podem ser dadas de forma sigilosa no portal gov.br, pelo canal de denúncias do Ministério do Trabalho e Emprego ou pelo telefone 158. Casos mais graves podem ser denunciados pelo telefone 21-2253-1177 ou pelo Disque 100. Da Rádio Nacional, no Rio de Janeiro, Tatiana Alves.
9: Um ataque da Rússia no leste da Ucrânia matou pelo menos 33 pessoas. Outras 18 ficaram feridas em um dos maiores bombardeios realizados contra os ucranianos este ano. De acordo com o presidente ucraniano, Volodymyr Zelensky, os bombardeios ocorreram em uma rua movimentada da cidade de Kramatorsk. Dois ônibus municipais circulavam pelo local no momento do impacto. O governo russo não comentou sobre o ataque. A Rússia nega atacar civis. Entretanto, vem bombardeando regularmente áreas urbanas, vilarejos e outros alvos durante a invasão iniciada em fevereiro de 2022. A tensão na França aumentou com os protestos dos estudantes que pedem mais investimento para a educação. Uma praça no centro de Paris se tornou um campo de batalha quando manifestantes e policiais se confrontaram. As autoridades usaram gás lacrimogêneo e canhões de água, causando ainda mais revolta. O movimento dos alunos em prol de melhores condições nas salas de aula entra na terceira semana. Até agora, mais de 6 mil pessoas foram detidas. O ministro ministro da Educação da França disse que 3 mil professores vão suprir as lacunas das escolas após os protestos. O governo dos Estados Unidos suspendeu um programa de concessão de visto adotado por grandes empresas de TI que permite trabalhadores estrangeiros qualificados obterem residência permanente. A Microsoft e a Adobe estão entre as companhias atingidas. A decisão foi anunciada pelo vice-presidente J.D. Vance. De acordo com ele, o objetivo é valorizar os empregados americanos e evitar fraudes. A poeta e escritora canadense Anne Carson ganhou o Prêmio Nobel de Literatura. De acordo com a Academia Sueca, a premiação reconhece a obra ousada e inventiva da artista que, em diálogo lúdico com a tradição clássica, criou novas formas para a literatura contemporânea. Dentre as obras de Anne estão O Método Albertine, A Autobiografia do Vermelho e A Beleza do Marido, todos disponíveis em português. Com informações da agência Reuters, da TV Brasil em Brasília, William Martins.
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0: 4h58.
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4: Tiago Splitter começou sua trajetória como técnico do Chicago Bulls com uma grande virada sobre o Phoenix Suns pela pré-temporada da NBA. O time brasileiro saiu perdendo o primeiro quarto por 40-29, mas reagiu e assumiu a liderança na terceira parcial. O calouro Caleb Wilson foi um dos destaques, com 15 pontos, enquanto Dillon Brooks terminou como cestinha do jogo, com 24 pontos. A vitória marca um momento histórico para o basquete brasileiro, já que Splitter é o primeiro brasileiro a iniciar uma temporada da NBA como treinador principal. Ele chegou ao Bulls depois de uma passagem pelo Portland Trail Blazers, onde assumiu o comando interinamente e levou a equipe aos playoffs. Agora, o brasileiro utiliza a pré-temporada para testar jogadores e definir a equipe antes do início oficial da competição. O próximo compromisso será contra o Memphis Grizzlies, nesta sexta-feira, às 21 horas, pelo horário de Brasília.
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5: O Internacional venceu o Corinthians por 2-1 no Beira-Rio pela 29ª rodada do Campeonato Brasileiro. O Colorado abriu o placar logo aos 40 segundos com Vitinho após passe de Alan Patrick. O Corinthians reagiu e criou boas oportunidades, acertando a trave 3 vezes, mas não conseguiu empatar. Na segunda etapa, Alan Patrick aproveitou uma falha de Rodrigo Garro e ampliou para o Inter. O timão ainda diminuiu aos 34 minutos com André, mas não conseguiu buscar o empate. Com a vitória, o Internacional chegou a 31 pontos e ganhou força na luta contra o rebaixamento, enquanto o Corinthians permaneceu com 32 pontos, apenas um acima da zona de rebaixamento. O resultado também aumentou a pressão sobre Fernando Diniz, que acabou demitido após a 7ª derrota consecutiva do Corinthians no Brasileirão.
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4: O Vasco venceu o Botafogo por 2-1 no Nilton Santos pela 29ª rodada do Campeonato Brasileiro. O Cruz Maltino abriu o placar no primeiro tempo com Lescano e ampliou logo no início da segunda etapa com David. O Botafogo reagiu e diminuiu com um golaço de falta de Alex Telles, mas não conseguiu buscar o empate. O clássico ainda teve muita emoção nos minutos finais. Tiquinho chegou a marcar o gol de empate para o Botafogo, mas o lance foi anulado pelo VAR por impedimento milimétrico. E acabou expulso por invadir o campo durante a comemoração. Com a vitória, o Vasco chegou aos 34 pontos e subiu para a 14ª posição, enquanto o Botafogo ficou com 35 pontos, em 13º lugar, aumentando a preocupação na parte de baixo da tabela.
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6: Renato Portaluppi fez uma crítica indireta ao trabalho de Luiz Castro após o empate do Grêmio por 1-1 com o Remo, pelo Brasileirão. Ao ser questionado sobre o período de treinos, o técnico afirmou que conseguiu fazer em 15 dias aquilo que, segundo ele, não havia sido feito em 9 meses, ressaltando que ainda existe muita coisa para corrigir e pouco tempo para tirar o tricolor da situação delicada no campeonato. Renato também lamentou as chances desperdiçadas pelo Grêmio, principalmente quando a equipe vencia por 1-0. O treinador explicou ainda a escolha por atuar com 3 volantes, dizendo que a formação não significa uma postura defensiva. Com o empate, o Grêmio caiu para a 18ª posição, com 30 pontos, dentro da zona de rebaixamento. O próximo desafio será o Grenal contra o Internacional, no domingo, em um confronto direto na luta contra a degola.
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5: Hugo Calderano está nas quartas de final do China Smash, em Pequim,
0: após vencer o alemão Patrick Francisca por 3-7 a 0, com parciais de 11-2, 11-5 e 11-7. O brasileiro, número 7 do mundo, dominou a partida e mantém uma campanha perfeita no torneio, sem perder nenhum set nas três partidas disputadas até agora. Na próxima fase, Calderano terá pela frente o francês Félix Lebrun, atual número 2 do mundo, e seu algoz na disputa pelo bronze nos Jogos Olímpicos de Paris. O retrospecto é favorável ao francês, que venceu 5 dos 8 confrontos entre os dois. O duelo pelas semifinais ainda terá horário definido.
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7: Uma ação da Receita Federal no Porto do Rio de Janeiro resultou na apreensão de 135 toneladas de mercadorias irregulares vindas da China. Dividida em duas etapas, a Operação Play Fake barrou 9 contêineres com produtos avaliados em cerca de 63 milhões de reais. Na primeira fase, iniciada em setembro, foram retidos 5 contêineres com mercadorias estimadas em 35 milhões de reais. Na segunda fase, concluída este mês, a fiscalização identificou mais 4 contêineres com valor aproximado de 28 milhões de reais. A fiscalização identificou indícios de falsificação e brinquedos sem a certificação obrigatória do Inmetro, o que impede a comercialização dos produtos no país. Entre os itens estavam brinquedos, pelúcias, bonecos colecionáveis, canetas e cartas. Com a proximidade do Dia das Crianças, a Receita orienta o consumidor a verificar a procedência dos produtos antes da compra. Brinquedos vendidos no país devem exibir o selo de certificação do Inmetro. As autoridades alertam que mercadorias sem o selo não passaram pela avaliação de segurança exigida pela lei, o que pode representar risco para as crianças. Da Rádio Nacional, no Rio de Janeiro, Solimar Luz.
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8: 4 vítimas do grave engavetamento na BR-040 em Nova Lima, na região metropolitana de Belo Horizonte, seguem internadas no Hospital João 23, referência no atendimento de traumas na capital mineira. Segundo a FEMIG, Fundação Hospitalar do Estado de Minas Gerais, ainda são atendidos um homem de 37 anos, 2 de 56 e um idoso de 68 anos. Uma vítima de 61 anos recebeu alta. O motorista da carreta que teria provocado o acidente foi levado para o atendimento hospitalar e não está sob escolta policial. O veículo foi removido para o pátio da Polícia Rodoviária Federal em Nova Lima. Segundo a concessionária EPR Via Mineira, que administra o trecho, o caminhão teria perdido os freios e atingido os veículos que estavam à frente. O acidente aconteceu por volta das 9h15 da manhã de ontem, no quilômetro 548, próximo à saída para a localidade conhecida como Macacos. O Corpo de Bombeiros contabilizou 28 veículos envolvidos, sendo 22 leves e 6 pesados. Mas a Polícia Rodoviária Federal confirmou 20 veículos envolvidos, sendo 14 leves e também 6 pesados. A ocorrência provocou a interdição da BR-040, que liga a capital mineira ao Rio de Janeiro, por mais de 7 horas. As equipes da concessionária fizeram a remoção dos veículos e a limpeza da pista. A primeira faixa foi liberada às 11h40 da manhã, a segunda às 12h19 e a última por volta das 4h30 da tarde. O congestionamento chegou a 10 quilômetros durante o atendimento da ocorrência.

0: De Belo Horizonte, da Rádio Inconfidência, Gustavo Abreu para a Rádio Nacional.
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2: A fumaça voltou a tomar conta de diferentes regiões de Manaus. Dados do Sistema Eletrônico de Vigilância Ambiental, o SELVA, da Universidade do Estado do Amazonas, apontaram níveis elevados de partículas finas em vários pontos da capital. Na noite de quarta-feira, 4 pontos chegaram à classificação péssima, enquanto outros 8 registraram qualidade do ar muito ruim. Segundo o município, parte da fumaça é proveniente de queimadas do interior do Amazonas, principalmente em Itacoatiara, Careiro da Várzea, Manaquiri e Altazes. A situação é agravada pelo incêndio que atinge desde terça-feira uma área de descarte de resíduos no Distrito Industrial 2. As chamas atingiram mais de 15 mil metros quadrados. Durante a fiscalização, de acordo com o analista ambiental do Instituto de Proteção Ambiental do Amazonas, o IPAAM, constatou que parte dos materiais encontrados não era autorizada pela licença ambiental da área.
3: Houve deposição de pneus, resto material contaminado com tinta, com óleo, resíduo plástico, resíduo orgânico, e isso ocasionou a combustão desse material.
2: A licença permitia o recebimento apenas de resíduos inertes da construção civil. Por causa das irregularidades, o responsável pela área foi multado em R$5.555.000. O IPAAM informou ainda que vai avaliar possíveis impactos no solo e na água subterrânea. A responsável pela área tem 20 dias para apresentar defesa administrativa ou pagar a multa. Enquanto isso, o combate ao incêndio continua e a fumaça permanece espalhada por diferentes regiões de Manaus. Do Sistema de Comunicação Encontro das Águas, Victor Litaife para a Rádio Nacional.
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1: O DNA humano é 60% igual ao de uma banana. 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

0: Temperatura 37 graus.
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0: 5h59.
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0: 53.
1: Temperatura 37 graus.
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1: O DNA humano é 60% igual ao de uma banana. Apesar de parecer estranho, muitos organismos compartilham genes semelhantes. 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
4: Está no ar mais uma edição do seu Jornal de Confiança. Com as informações mais quentes do dia. Trazendo tudo o que você precisa saber de maneira clara e direta. Eu sou Naldo Meirelles e prepare-se para ficar por dentro do que acontece no Brasil e no mundo, com análises e reportagens especiais. A partir de agora no Repórter Brasil News. Sejam bem-vindos.
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5: Previsão do tempo para sexta-feira, 9 de outubro de 2026. Região Centro-Oeste, Goiânia em Goiás, amanhece com

Céu claro, mas tem previsão de acúmulo de nuvens ao longo do dia nesta sexta-feira. Os termômetros marcam mínima de 21 e máxima de 35 graus. Umidade relativa do ar gira em torno de 60 a 20%. Campo Grande, Mato Grosso do Sul, tem céu encoberto com chuvisco à tarde. Temperatura mínima é de 23 e a máxima de 31 graus. Umidade do ar varia de 80% a 30%. Região Nordeste, Aracaju, em Sergipe, tem céu claro com temperatura mínima de 25 e máxima de

0: Região Norte, em Palmas, Tocantins, sexta-feira com céu claro. Temperatura mínima de 26 e a máxima de 38 graus. A umidade do ar é de 80 a 20%. Rio Branco, no Acre, tem previsão de céu encoberto com chuvisco. Temperatura mínima é de 24 e a máxima de 35 graus. Umidade do ar varia de 92 e 40%. Região Sudeste, a cidade Rio de Janeiro tem previsão de céu cheio de nuvens. À tarde, deve chuviscar. Os termômetros registram mínima de 20 e máxima de 33 graus. Umidade relativa do ar na capital fluminense vai de 100 a 40%. Itabira, em Minas Gerais, sopra velhinhas com previsão de céu claro. A temperatura mínima é de 17 e a máxima de 31 graus. Umidade relativa do ar é de 90 a 40%. Região Sul. Em Curitiba, Paraná, previsão de céu encoberto com pancadas de chuva isoladas à tarde. Os termômetros registram mínima de 17 e máxima de 27 graus. A umidade relativa do ar fica entre 100 e 50%. Alecrim, no Rio Grande do Sul, comemora aniversário com céu encoberto e com pancadas de chuva e trovoadas isoladas nesta sexta-feira. Termômetros registrando mínima de 18 e máxima de 21 graus. A umidade relativa do ar oscila entre 100 e 80%. Você ouviu a previsão do tempo para esta sexta-feira, 9 de outubro de 2026, com informações do IBGE Cidades e do Instituto Nacional de Meteorologia, INMET.
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2: Os pedidos de direito de resposta devem ser julgados pelo plenário do Tribunal Superior Eleitoral até 25 de outubro, dia do segundo turno das eleições. Ou seja, decisões monocráticas sobre o mérito das ações estão proibidas. A determinação está numa portaria assinada pelo ministro Cássio Nunes Marques, presidente do TSE. O documento reforça o prazo máximo de 72 horas para a decisão de mérito, contado a partir da apresentação do direito de resposta. Os pedidos apresentados antes da portaria também vão ser afetados pela medida e vão ter mantidos os atos processuais já realizados. Os ministros relatores dos processos devem conduzir a tramitação e os atos correspondentes, como notificações de emissoras de rádio e televisão e de provedores de redes sociais, além da preservação do conteúdo questionado. Pedidos de desistência podem ser homologados pelos relatores. Da Rádio Nacional em Brasília, Gabriel Brum.
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2: O Tribunal Superior Eleitoral adiou o julgamento sobre a validade da candidatura de Deltan Dallagnol, do Partido Novo, para o Senado. Uma nova data ainda não foi anunciada. Deltan Dallagnol recebeu quase 3 milhões de votos e conquistou a segunda vaga para o Senado pelo Paraná. Caso tenha a candidatura invalidada, os votos são anulados e uma eleição suplementar deve ser realizada somente para este cargo ao Senado, de acordo com a legislação eleitoral. A discussão sobre a candidatura de Dallagnol retoma uma situação em 2021, quando ele pediu exoneração do Ministério Público Federal, enquanto havia processos administrativos correndo contra ele. Em 2023, teve o mandato de deputado federal cassado pelo TSE, porque o tribunal considerou que ele pediu a exoneração para evitar a perda do cargo e assim escapar da lei da ficha limpa. Em setembro deste ano, o Tribunal Regional Eleitoral do Paraná autorizou o registro de candidatura de Dallagnol. Depois, o ministro Floriano de Azevedo Marques, do TSE, suspendeu a campanha, mas a decisão foi derrubada pelo presidente do TSE, Cássio Nunes Marques. Da Rádio Nacional em Brasília, Gabriel Brum.
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3: A Polícia Civil de Minas Gerais foi acionada para apurar as ameaças que a mais jovem deputada federal eleita tem sofrido desde a campanha. Ana Elisa, do PT de Minas Gerais, denunciou ameaças recebidas por e-mail ainda durante a corrida eleitoral. Mensagens de uma pessoa que se classifica como supremacista branco e integrante de grupo de extrema-direita. A futura deputada esteve em Brasília para reforçar a campanha do candidato Lula nas redes sociais nessa disputa de segundo turno, e afirmou que desde então seus perfis têm sido alvo de ataques coordenados, e as ameaças são as mais variadas.
4: Ataques machistas, racistas, enfim, ameaças de estupro, violência,

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1: A futura deputada tem 21 anos e é a mais jovem deputada federal já eleita no Brasil, com 524 mil votos. Depois dos ataques, ela teve a segurança reforçada e conta com escolta nos lugares por onde passa. Não custa lembrar os canais de denúncia, não só para casos de violência política de gênero, como também para outros tipos de violência. Tem a Central de Atendimento à Mulher, no número 180, o Conselho Nacional do Ministério Público e, em caso de emergência, a Polícia Militar, no número 190. Da Rádio Nacional em Brasília, Priscila Mazenotti.
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3: Um incêndio de grandes proporções atingiu um prédio da Universidade Federal de Pernambuco, na zona oeste do Recife. O fogo atingiu o antigo prédio da Diretoria de Inovação e Empreendedorismo da UFPE, que atualmente abrigava laboratórios e estruturas voltadas à pesquisa. O Corpo de Bombeiros Militar de Pernambuco foi acionado e mobilizou 8 viaturas para o combate às chamas. As equipes atuaram durante a noite e a madrugada desta quinta-feira, até a extinção do incêndio. Segundo a corporação, não houve registro de vítimas. A tenente Paloma Mendes destaca as medidas tomadas durante e após o incêndio.
4: Assim que as equipes chegaram ao local, foram iniciadas ações de combate às chamas, com o objetivo de controlar o incêndio, evitar a propagação para outras áreas da edificação e garantir a segurança de todos que estavam nas proximidades. Depois que as chamas foram controladas, os bombeiros permaneceram na área realizando o rescaldo, que é uma etapa fundamental para eliminar possíveis focos remanescentes.
3: O prédio abrigava laboratórios onde eram desenvolvidas pesquisas nas áreas de genética, informática e produção de fármacos, além de trabalhos de iniciação científica e pós-graduação. A universidade ainda vai avaliar a extensão dos prejuízos materiais e científicos, mas de acordo com o reitor da UFPE, Alfredo Gomes, o valor estimado já ultrapassa 100 milhões de reais. Ele esteve no local acompanhando o trabalho dos bombeiros e lamentou as perdas.
5: Havia muitas informações, muitos laboratórios. O prejuízo é da ordem de 100 milhões de reais, né, de equipamentos, laboratórios, freezers grandes que tínhamos aí, também equipamentos na área de informática. Nossa equipe interna da CINFRA, junto com o pessoal da segurança do trabalho, né, e combate a incêndio também, vão fazer o devido trabalho, né, para a gente apurar e, obviamente, apoiar, né, todo mundo.
3: As causas do incêndio ainda não foram determinadas. A origem do fogo será investigada por meio da perícia técnica. A UFPE informou que as atividades acadêmicas desta quinta-feira estão mantidas. Da empresa Pernambuco de Comunicação, Malu Costa para a Rádio Nacional.
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6: O Tribunal Superior Eleitoral ordenou a remoção de vídeos que utilizavam inteligência artificial publicados por Flávio Bolsonaro. Os conteúdos foram questionados como suposta propaganda eleitoral antecipada negativa contra o presidente Lula. A decisão do TSE reforça a fiscalização sobre o uso de tecnologias nas campanhas eleitorais, buscando garantir a lisura do processo democrático em meio ao segundo turno das eleições 2026.
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6: O Tribunal Superior Eleitoral aprovou o plano de mídia para o horário eleitoral gratuito do segundo turno das eleições 2026. A propaganda para presidente da República será veiculada de 9 a 23 de outubro, com divisão igual do tempo entre as duas candidaturas. As emissoras de rádio e televisão de todo o país reservarão 10 minutos diários, de segunda a sábado, em cada bloco para a propaganda eleitoral em rede. Além disso, serão destinados 25 minutos diários para inserções, de segunda a domingo.
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6: A Justiça Federal de São Paulo autorizou que o cassino online Stake continue operando temporariamente, até 25 de outubro, suspendendo os efeitos imediatos do veto federal às plataformas de apostas. A decisão ocorre após a medida provisória de Lula, que proíbe as bets. Apesar da permissão provisória, a juíza Cristiane Farias Rodrigues dos Santos negou o funcionamento da plataforma até 2029 e proibiu novas promoções. A empresa deverá garantir os saques e a verificação de idade dos usuários.
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Quando um erro ele diz, enganei-me e aprende a lição. Quando um derrotado comete um erro, ele diz, a culpa não foi minha e responsabiliza os outros. Um vencedor sabe que a adversidade é o melhor dos mestres. Um derrotado sente-se vítima perante um desafio. Um vencedor sabe que o resultado das coisas depende de si. Um derrotado se acha perseguido pelo azar. Um vencedor trabalha muito e arranja sempre tempo para si próprio. Um derrotado está sempre muito ocupado. Não tem tempo para si, nem para os outros. Um vencedor enfrenta os desafios um a um. Um derrotado contorna os desafios e nem se atreve a enfrentá-los. Um vencedor se compromete, dá sua palavra e cumpre. Um derrotado faz promessas, não mete os pés a caminho e, quando falha, só sabe se justificar. Um vencedor diz, eu sou bom, mas vou ser melhor ainda. Um derrotado diz, não sou tão mal assim, há muitos piores que eu. Um vencedor ouve, compreende e responde. Um derrotado não espera que chegue a sua vez de falar. Um vencedor respeita os que sabem mais e procura aprender algo com eles. Um derrotado resiste a todos os que sabem mais e apenas se fixa nos defeitos deles. Um vencedor se sente responsável por algo mais que o seu trabalho. Um derrotado não se compromete nunca e diz sempre, faço o meu trabalho e isso basta. Um vencedor diz, deve haver uma melhor forma de fazer. E um derrotado sempre diz, a gente sempre fez assim, é desse jeito, não há outra maneira. É por isso que um vencedor é parte da solução, enquanto um derrotado é parte do problema. Disse Charles Chaplin, lute com determinação, abrace a vida com paixão, perca com classe e vença com ousadia. O mundo pertence a quem se atreve. E a vida é muito para ser insignificante.

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0: Top demais.
1: Top demais.
0: Ladies and gentlemen.
1: Valeu, meu. Obrigado pelo carinho.
2: Valeu, Kevinho. Obrigado.
1: Somos fãs desse menino. Bom demais.
0: Tamo junto, viu?

0: Aí vê que é pra sempre, né?
1: Nove e 45.

0: Cê é mais uma, cê é mais uma.
1: Sem você tá foda.
0: Ô, música, meu compadre João Lucas, música e show. Tamo junto misturado, meu. Volta, mulher ruim.

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0: Bum, bum, bum, bum. Ay.
1: Essa sequência aqui que eu vou fazer agora, arrisco dizer que é uma das mais doídas do Alvivão. Puxa aí, pastor, vai! Jabá nas teclas.

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0: Então, canta aí que eu vou dar um gole, vai.
1: É vendaval. Me tira.

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1: Bem-aventurado é uma palavra de origem grega que significa feliz, abençoado. Numa época em que a felicidade conceitua-se em possuir o máximo de conforto, abundância de bens materiais, a busca até sacrificial da fama, grandeza e glória, parece-nos que não há bênçãos em ser simples, modesto, submisso, pobre e inferior. Jesus repreendeu os fariseus, chamando-os até de sepulcros caiados, raça de víboras, insensatos e cegos. E acerca de si mesmo disse: sou manso e humilde de coração. Ser humilde não quer dizer deixar de ensinar o que se sabe estar absolutamente certo. Doa em quem doer. Não significa abandonar a luta por aquilo que é verdadeiro. Não é deixar de decidir com justiça e retidão. Não é permanecer calado diante da insensatez. O humilde de espírito é aquele que compreende suas próprias fraquezas, sabe que não é maior do que os outros, mas luta para ser melhor, que não é o mais eficiente, mas dedica-se com consagrado empenho para sê-lo. É aquele que reconhece as suas limitações e esforça-se muito para sobrepor-se a si próprio. São todos aqueles que pertencem ao reino de Deus. Amém.
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0: seu corpo, não, viu?
1: Gustavo Lima! Ô, moleque!
0: Obrigado, meu irmão.
2: Obrigado, bebê.
3: 11 e 8.

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1: Bom dia, turma!
2: Bom dia, professora!
1: Então, turma, hoje nós iremos falar de literatura. Alguns de vocês já leram as historinhas do Ursinho Pooh?
2: Sim, professora!
1: Que bom! Quem sabe me dizer onde o Ursinho Pooh e seus amigos viviam? Dilminha?
3: Olha, professora, eles viviam no bosque dos 100 acres, professora.
1: Parabéns, Dilminha. Exatamente, eles viviam no bosque dos 100 acres. Luizinho?
4: Que triste, companheira. Bosque dos 100 acres. Por que a gente não dá o acre pra eles? Ninguém usa mesmo.
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2: Depois de uma longa noite tomando todas, dois bêbados entram no carro pra ir pra casa. E um deles começa a gritar: "Fomos roubados, depenaram nosso carro."
3: "Nossa, é mesmo, roubaram o som, o volante, até o painel.
4: Roubaram tudo.
3: Socorro, polícia, socorro."
2: Nisso, um guarda noturno que passava pelo local vê o escândalo e vai falar com eles.
5: "Ei, vocês dois, por que é que vocês não param de gritar e sentam no banco da frente?"

0: É isso, banda. Dá um gritinho pra essa banda maravilhosa aqui, que eles são foda, né? Isso, banda. Dá um gritinho pra essa banda maravilhosa aqui, que eles são foda de verdade.
1: Meio dia e 22.

Eu tô chegando, meus anjinhos! Opa! Que coisa boa! A hora do gordinho já tá chegando mais uma vez! Então você que tava com saudade, aumenta o volume, que agora sim as histórias do Pilha. Diz que o marido chega em casa em dia...

indignado e fala pra mulher: ô mulher, encontrei o nosso vizinho que mora no 8º andar aí. Aquele trouxa tava se gavando no corredor que já ficou com todas as mulheres aqui do prédio, menos uma. A mulher dele olhou pra ele e falou: ah, querido, vai ver que é aquela do 10º andar. Eu nunca fui com a cara dela, ela é meio nojentinha. Tá contente agora? Só pra se incomodar. Calcula só, o cara macho valente, rico e valente, pode abandonar. Um abraço aí pros ouvintes da Hora do Pilha e fica ligado que daqui a pouco eu tô de volta. É só pra se

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1: Bem-aventurado é uma palavra de origem grega que significa feliz, abençoado. Numa época em que a felicidade conceitua-se em possuir o máximo de conforto, abundância de bens materiais, a busca até sacrificial da fama, grandeza e glória, parece-nos que não há bênçãos em ser simples, modesto, submisso, pobre e inferior. Jesus repreendeu os fariseus, chamando-os até de sepulcros caiados, raça de víboras, insensatos e cegos. E acerca de si mesmo disse: sou manso e humilde de coração. Ser humilde não quer dizer deixar de ensinar o que se sabe estar absolutamente certo. Doa em quem doer. Não significa abandonar a luta por aquilo que é verdadeiro. Não é deixar de decidir com justiça e retidão. Não é permanecer calado diante da insensatez. O humilde de espírito é aquele que compreende suas próprias fraquezas, sabe que não é maior do que os outros, mas luta para ser melhor, que não é o mais eficiente, mas dedica-se com consagrado empenho para sê-lo. É aquele que reconhece as suas limitações e esforça-se muito para sobrepor-se a si próprio. São todos aqueles que pertencem ao reino de Deus. Amém.
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2: Vem cá. E se eu te dissesse que você está perdendo o amor da sua vida? Você ainda abriria mais uma?

0: e Simone Mendes.
1: Esqueça tudo, pagode de qualidade.
0: Que coisa linda, hein?
2: Uma e oito.

Ah, essa daqui, no DVD de Brasília, ela foi abertura.

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1: Bom dia, turma.
2: Bom dia, professora.
1: Então, turma, hoje nós iremos falar de literatura. Alguns de vocês já leram as historinhas do Ursinho Pooh?
2: Sim, professora.
1: Que bom. Quem sabe dizer onde o Ursinho Pooh e seus amigos viviam? Dilminha?
3: Olha, professora, eles viviam no bosque dos 100 acres, professora.
1: Parabéns, Dilminha. Exatamente, eles viviam no bosque dos 100 acres. Luizinho?
4: Que triste, companheira. Bosque dos 100 acres. Por que a gente não dá o acre pra eles? Ninguém usa mesmo.
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0: Vamos quebrar o protocolo aqui?
1: 1-0.
0: O que acontece? A gente sempre, durante a nossa trajetória, somente depois do DVD de Recife, a gente começou a gravar as guias, né? Só no voz e violão, para mostrar para vocês aprenderem e cantarem com a gente na gravação, assim como tá acontecendo aqui hoje. E é muito legal ver o feedback das pessoas, né? Falando, caramba, é muito legal ver vocês assim no voz e violão e tal. Só que essa música em específico, a gente pensou um bocado para poder gravar ela. E eu vou explicar para vocês um pouquinho do contexto. Essa música ela é bem diferente dos padrões assim comerciais da música. Ela é uma música com um refrão pré-estabelecido e tal. Mas é uma história carregada de muita verdade, assim, sentimentalmente falando, sabe? Essa música é como se fosse uma carta de término de um relacionamento, sabe? Onde a pessoa explica que ela pode amar outra pessoa que ainda vai continuar amando a antiga, né? E essa música se chama Carta Aberta. É uma música de uma pessoa que a gente admira pra caramba, Lari Ferreira, um beijo pra você.
2: Beijo, Lari.
0: E essa daqui a gente quer fazer só no voz e violão e como se fosse realmente numa guia.

0: Senhor Jorge Matheus.
1: Matheus e Cauã.
2: Coisa boa.
3: 1:41

paradinho da fábrica.

0: Oi, Baldi!
1: Sabe quando a gente termina um

0: que honra!
1: Obrigada.
2: Jorge Henrique Rodrigo. É Murilinho Rufo, vai. O que é que você tem nessa boca vermelha?

0: Às vezes é melhor ter um pouquinho do que não ter nada.
1: A voz! Murilo Rufi!
2: George Henrique Rodrigo!
1: Vem comigo, senhor. Assim,

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1: Bem-aventurado é uma palavra de origem grega que significa feliz, abençoado. Numa época em que a felicidade conceitua-se em possuir o máximo de conforto, abundância de bens materiais, a busca até sacrificial da fama, grandeza e glória, parece-nos que não há bênçãos em ser simples, modesto, submisso, pobre e inferior. Jesus repreendeu os fariseus, chamando-os até de sepulcros caiados, raça de víboras, insensatos e cegos. E acerca de si mesmo disse: sou manso e humilde de coração. Ser humilde não quer dizer deixar de ensinar o que se sabe estar absolutamente certo. Doa em quem doer. Não significa abandonar a luta por aquilo que é verdadeiro. Não é deixar de decidir com justiça e retidão. Não é permanecer calado diante da insensatez. O humilde de espírito é aquele que compreende suas próprias fraquezas, sabe que não é maior do que os outros, mas luta para ser melhor, que não é o mais eficiente, mas dedica-se com consagrado empenho para sê-lo. É aquele que reconhece as suas limitações e esforça-se muito para sobrepor-se a si próprio. São todos aqueles que pertencem ao reino de Deus. Amém.
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0: mexidinho.
1: Eu acho que você tem que mandar aquela mensagem. Mas manda o que tá no seu coração.
2: Porque se fosse eu falaria mais ou menos assim.
3: Ei, boa noite. Antes de te bloquear, eu só vim te dizer que a partir de hoje pode tocar o terror, fazer o que quiser fazer. A boca é sua, curte sua farra. Sinto mais nada.
1: Não, apaga, apaga, apaga.

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2: Depois de uma longa noite tomando todas, dois bêbados entram no carro pra ir pra casa. E um deles começa a gritar: "Fomos roubados, depenaram nosso carro."
3: "Nossa, é mesmo, roubaram o som, o volante, até o painel. Roubaram tudo. Socorro, polícia, socorro."
2: Nisso, um guarda noturno que passava pelo local vê o escândalo e vai falar com eles: "Ei, vocês dois, por que é que vocês não param de gritar e sentam no banco da frente?"
4: Deixa eu respirar um pouco. Nós somos dois.

0: dia, turma!
1: Bom dia, professora!
0: Então, turma, hoje nós iremos falar de literatura. Alguns de vocês já leram as historinhas do Ursinho Pooh?
1: Sim, professora!
0: Que bom! Quem sabe dizer onde o Ursinho Pooh e seus amigos viviam? Dilminha?
2: Olha, professora, eles viviam no bosque dos 100 acres, professora.
0: Parabéns, Dilminha. Exatamente, eles viviam no bosque dos 100 acres. Luizinho?
3: Que triste, companheira. Bosque dos 100 acres. Porque a gente...
2: Eles viviam no bosque dos 100 acres, professora.
0: Parabéns, Dilminha. Exatamente, eles viviam no bosque dos 100 acres. Luizinho?
3: Que triste, companheira. Bosque dos 100 acres. Por que a gente não dá o acre pra eles? Ninguém usa mesmo.
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0: Já tá chegando mais uma vez. Então você que tava com saudade, aumenta o volume, que agora sim as histórias do Pilha. Diz que o marido chega em casa indignado e fala pra mulher: ô mulher, encontrei o nosso vizinho que mora no 8º andar aí. Aquele trouxa tava se gavando no corredor que já ficou com todas as mulheres aqui do prédio, menos uma. A mulher dele olhou pra ele e falou: ah, querido, vai ver que é aquela do 10º andar. Eu nunca fui com a cara dela, ela é meio nojentinha. Tá contente agora? Só pra se incomodar. Carcula só, cara macho valente. Rico e valente, pode abandonar. Um abraço aí pros ouvintes da Hora do Pilha e fica ligado que daqui a pouco eu tô de volta.
1: É só pra se...

chegando, meus anjinhos! Opa! Ah, que coisa boa! A hora do gordinho!

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1: Bem-aventurado é uma palavra de origem grega que significa feliz, abençoado. Numa época em que a felicidade conceitua-se em possuir o máximo de conforto, abundância de bens materiais, a busca até sacrificial da fama, grandeza e glória, parece-nos que não há bênçãos em ser simples, modesto, submisso, pobre e inferior. Jesus repreendeu os fariseus, chamando-os até de sepulcros caiados, raça de víboras, insensatos e cegos. E acerca de si mesmo disse: sou manso e humilde de coração. Ser humilde não quer dizer deixar de ensinar o que se sabe estar absolutamente certo, doa em quem doer. Não significa abandonar a luta por aquilo que é verdadeiro. Não é deixar de decidir com justiça e retidão. Não é permanecer calado diante da insensatez. O humilde de espírito é aquele que compreende suas próprias fraquezas, sabe que não é maior do que os outros, mas luta para ser melhor, que não é o mais eficiente, mas dedica-se com consagrado empenho para sê-lo. É aquele que reconhece as suas limitações e esforça-se muito para sobrepor-se a si próprio. São todos aqueles que pertencem ao reino de Deus. Amém.
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0: Esse é o churrasquinho do Menos é
1: Diz
0: Mais.
1: Senhor!
0: Mais ou menos assim, quem gostou faz barulho, vai.
1: Que isso, cara?

0: se assume.
1: Assume lindo. Demais. Valeu, pai das crianças.
0: Tamo junto. Vitor Hugo.
1: Thierry. Bora ter.
2: 4:39.

0: Um ciclone com ventos de 100 km por hora está chegando ao Brasil.
1: É o jacaré, jacaré.
2: Esse vento forte me arrastou pra automotivo. Que bunda gigante, acho que ela mexeu comigo.
3: E vê se me respeita.
4: Faz eu te...

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1: Bom dia, turma.
2: Bom dia, professora.
1: Então, turma, hoje nós iremos falar de literatura. Alguns de vocês já leram as historinhas do Ursinho Pooh?
2: Sim, professora.
1: Que bom. Quem sabe me dizer onde o Ursinho Pooh e seus amigos viviam? Dilminha?
3: Olha, professora, eles viviam no bosque dos 100 acres, professora.
1: Parabéns, Dilminha. Exatamente, eles viviam no bosque dos 100 acres. Luizinho?
4: Que triste, companheira. Bosque dos 100 acres. Por que a gente não dá o acre pra eles? Ninguém usa mesmo.
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5: Depois de uma longa noite tomando todas, dois bêbados entram no carro pra ir pra casa. E um deles começa a gritar:
6: fomos roubados, depenaram nosso carro.
7: Nossa, é mesmo, roubaram o som, o volante, até o painel.
6: Roubaram tudo.
7: Socorro, polícia, socorro.
5: Nisso, um guarda noturno que passava pelo local vê o escândalo e vai falar com eles.
8: Ei, vocês dois, por que é que vocês não param de gritar e sentam no banco da frente?

0: só basiquinho. Vai na manha. Cara, Goiânia!
1: Valeu!
2: 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Bem-aventurado é uma palavra de origem grega que significa feliz, abençoado. Numa época em que a felicidade conceitua-se em possuir o máximo de conforto, abundância de bens materiais, a busca até sacrificial da fama, grandeza e glória, parece-nos que não há bênçãos em ser simples, modesto, submisso, pobre e inferior. Jesus repreendeu os fariseus, chamando-os até de sepulcros caiados, raça de víboras, insensatos e cegos. E acerca de si mesmo disse: sou manso e humilde de coração. Ser humilde não quer dizer deixar de ensinar o que se sabe estar absolutamente certo. Doa em quem doer. Não significa abandonar a luta por aquilo que é verdadeiro. Não é deixar de decidir com justiça e retidão. Não é permanecer calado diante da insensatez. O humilde de espírito é aquele que compreende suas próprias fraquezas, sabe que não é maior do que os outros, mas luta para ser melhor, que não é o mais eficiente, mas dedica-se com consagrado empenho para sê-lo. É aquele que reconhece as suas limitações e esforça-se muito para sobrepor-se a si próprio. São todos aqueles que pertencem ao reino de Deus. Amém.
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0: Marília Mendonça!
1: Airoli, tem jeito não!
0: Obrigado, lindona, obrigado, Deus abençoe.
1: Muito obrigada!
0: Que alegria ter você aqui nesse projeto lindo.
1: Feliz demais. Marília?

chegando, meus anjinhos! Opa! Que coisa boa! A hora do gordinho já tá chegando mais uma vez! Então você que tava com saudade, aumenta o volume, que agora sim as histórias do Pilha! Diz que o marido chega em casa indignado e fala pra mulher: ô mulher, encontrei o nosso vizinho que mora no 8º andar aí. Aquele trouxa tava se gavando no corredor que já ficou com todas as mulheres aqui do prédio, menos uma. A mulher dele olhou pra ele e falou: ah, querido, vai ver que é aquela do 10º andar. Eu nunca fui com a cara dela, ela é meia nojentinha. Contente agora, só pra se incomodar. Calcula só, o cara macho valente, rico e valente, pode abandonar. Um abraço aí pros ouvintes da Hora do Pilha e fica ligado que daqui a pouco eu tô de volta.

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1: Bem-aventurado é uma palavra de origem grega que significa feliz, abençoado. Numa época em que a felicidade conceitua-se em possuir o máximo de conforto, abundância de bens materiais, a busca até sacrificial da fama, grandeza e glória, parece-nos que não há bênçãos em ser simples, modesto, submisso, pobre e inferior. Jesus repreendeu os fariseus, chamando-os até de sepulcros caiados, raça de víboras, insensatos e cegos. E acerca de si mesmo disse: sou manso e humilde de coração. Ser humilde não quer dizer deixar de ensinar o que se sabe estar absolutamente certo. Doa em quem doer. Não significa abandonar a luta por aquilo que é verdadeiro. Não é deixar de decidir com justiça e retidão. Não é permanecer calado diante da insensatez. O humilde de espírito é aquele que compreende suas próprias fraquezas, sabe que não é maior do que os outros, mas luta para ser melhor, que não é o mais eficiente, mas dedica-se com consagrado empenho para sê-lo. É aquele que reconhece as suas limitações e esforça-se muito para sobrepor-se a si próprio. São todos aqueles que pertencem ao reino de Deus. Amém.
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0: faz barulho, Beruto!
1: Tamo junto, meus irmãos.
2: Que felicidade, que prazer participar de um momento especial. Muito obrigado.
1: Obrigado você, meu irmão.
2: Muito obrigado, Goiânia. Tamo junto.
1: Tamo junto. Obrigado, meu irmão.
2: Muito sucesso.

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1: Bom dia, turma.
2: Bom dia, professora.
1: Então, turma, hoje nós iremos falar de literatura. Alguns de vocês já leram as historinhas do Ursinho Pooh?
2: Sim, professora.
1: Que bom. Quem sabe me dizer onde o Ursinho Pooh e seus amigos viviam? Dilminha?
3: Olha, professora, eles viviam no bosque dos 100 acres, professora.
1: Parabéns, Dilminha. Exatamente, eles viviam no bosque dos 100 acres. Luizinho?
4: Que triste, companheira. Bosque dos 100 acres. Por que a gente não dá o acre pra eles? Ninguém usa mesmo.
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2: Depois de uma longa noite tomando todas, dois bêbados entram no carro pra ir pra casa. E um deles começa a gritar: "Fomos roubados, depenaram nosso carro."
3: "Nossa, é mesmo, roubaram o som, o volante, até o painel.
2: Roubaram tudo.
3: Socorro, polícia, socorro."
2: Nisso, um guarda noturno que passava pelo local vê o escândalo e vai falar com eles.
4: "Ei, vocês dois, por que é que vocês não param de gritar e sentam no banco da frente?"

0: até queria ficar quietinho, mas eles estão chegando em
1: Campo Grande. Jogo Savo.

0: 8:49.
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2: Bem-aventurado é uma palavra de origem grega que significa feliz, abençoado. Numa época em que a felicidade conceitua-se em possuir o máximo de conforto, abundância de bens materiais, a busca até sacrificial da fama, grandeza e glória, parece-nos que não há bênçãos em ser simples, modesto, submisso, pobre e inferior. Jesus repreendeu os fariseus, chamando-os até de sepulcros caiados, raça de víboras, insensatos e cegos. E acerca de si mesmo disse: sou manso e humilde de coração. Ser humilde não quer dizer deixar de ensinar o que se sabe estar absolutamente certo, doa em quem doer. Não significa abandonar a luta por aquilo que é verdadeiro. Não é deixar de decidir com justiça e retidão. Não é permanecer calado diante da insensatez. O humilde de espírito é aquele que compreende suas próprias fraquezas, sabe que não é maior do que os outros, mas luta para ser melhor, que não é o mais eficiente, mas dedica-se com um consagrado empenho para sê-lo. É aquele que reconhece as suas limitações e esforça-se muito para sobrepor-se a si próprio. São todos aqueles que pertencem ao reino de Deus. Amém.
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0: Essa BH Alexandre e o Guilherme, viu?
1: Ah! Ah! Explodiu!
0: Isso aí.
2: Música boa, cara.
3: Calma, deixa eu respirar um pouco. Nós somos dois